0: Angelina Jordá, 21 grados de temperatura. Sol radiante. Sábado de sol, o caminhão. Para puxar o caminhão, meu. Não era assim, era?
1: Esse senhor é um borracho.
2: Eu puxo o caminhão.
0: Apertar o papo. Enseguida nos conectamos con la gente a través del 73-530-18 WhatsApp para que pueda formar parte de la historia de hoy en este sábado. Now, my friend. Nos quedamos acá con Hughes Louis Sandy New haciendo I Wanna New Drive. Yeah.

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